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1: Aí, olha esse, bota o LP, garra brasileira, aí, vamos agarrar brasileira.